0: Ah, tá. E aí, rapaziada, aqui é o DJ Sandrinho, diretamente do Borel. Estou fechadão com a rapaziada do Chinese Man. É isso, rapaz.
1: Salut, c'est Chiki, ça va? Chinese Man.